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1: 9.4.
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5: O Facebook permite que o usuário adicione um vídeo de até 7 segundos como a foto do perfil. Você sabia disso? É possível carregar um arquivo que já esteja salvo na galeria do celular ou gravar o novo com a câmera do smartphone. O recurso ainda conta com ferramentas básicas de edição que podem ser utilizadas a favor do usuário. É permitido também tornar o conteúdo temporário, uma hora, um dia, uma semana ou outro período personalizado. Para realizar o procedimento, faça o login na rede social e depois toque na foto do perfil e clique em editar. Em seguida, escolha entre fazer um novo vídeo do perfil ou selecionar vídeo do perfil. Para gravar um vídeo, toque no botão vermelho.

0: na tela e, assim como no iPhone, o usuário pode usar alguns recursos básicos de edição no Android e deve tocar em avançar.
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2: Para quem gosta de participar dos circuitos de eventos literários pelo país, já é possível se programar melhor. Antes de completar 2 meses de lançamento, a plataforma digital Mapa dos Eventos Literários do Brasil, disponível no site do Ministério da Cultura, já tem mais de 500 ações cadastradas. São feiras, festas, festivais, saraus, clubes de leitura e slams de todas as regiões do país. O mapa está disponível no site gov.br/cultura, na aba Assuntos. Lançado durante a Bienal do Livro da Bahia, em Salvador, a ferramenta registrou, no segundo mês de funcionamento, o acréscimo de 114 novos eventos inseridos na plataforma, o que corresponde a um crescimento de 29,5% e segue aberto para novos cadastros. A iniciativa quer organizar, dar visibilidade e fortalecer a cena literária brasileira, contribuindo para o acesso ao livro, à leitura e à literatura em diferentes territórios. Até o momento, cerca de 93% dos cadastros, 468 registros, correspondem a feiras, festas e festivais literários. São Paulo é o estado com mais inserções de dados no mapa, são 73. Na distribuição por regiões, o Sudeste concentra 171 eventos, o que representa 34,2% do total. Em seguida, aparecem o Nordeste, com 161 eventos, o Sul, com 102 registros, outros 39 pela região Norte e o Centro-Oeste, com 27. No geral, a maioria está com programação prevista para o segundo semestre. Outro dado relevante é o perfil de longevidade das iniciativas. 157 eventos já realizaram ao menos 11 edições, enquanto 267 registros realizaram de 1 a 5 edições. Da Rádio Nacional em São Luís, Madison Euler.
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0: 10 e 9.
1: Brasil e Escócia são adversários tradicionais em Copas do Mundo. Esta é a nona participação da seleção britânica em mundiais e pela quinta vez eles aparecem no nosso caminho. O retrospecto é positivo para os brasileiros, um empate e 3 vitórias. E um quarto triunfo no jogo desta quarta-feira em Miami, às 7 da noite, pelo horário de Brasília, pode garantir a liderança do grupo C à equipe canarinho? Pode, porque além de ganhar, o Brasil depende do que acontecer na outra partida da chave, entre Marrocos e Haiti, que se enfrentam no mesmo horário em Atlanta, também nos Estados Unidos. A seleção brasileira está em primeiro no grupo com os mesmos 4 pontos da marroquina, mas fica à frente por ter 2 gols a mais de saldo. Para manter a ponta, é preciso terminar a rodada com mais pontos ou então melhor saldo que a equipe africana. Neste cenário, o adversário nos 16avos de final, que é a primeira fase eliminatória desta Copa, sai do grupo F, que tem Holanda, Suécia, Japão e Tunísia. Já em caso de derrota, aí o time de Carlo Ancelotti pode avançar como um dos melhores terceiros colocados, ter pela frente potências como Alemanha ou França logo de cara. Para o duelo contra os escoceses, a única ausência é a de Rafinha, que sofreu uma lesão no posterior da coxa direita. Rayan, ex-jogador do Vasco e atualmente no futebol inglês, será o titular. O também atacante Neymar, por sua vez, está recuperado de uma lesão grau 2 na panturrilha direita e foi relacionado pela primeira vez neste Mundial. O camisa 10 não joga há mais de um mês e deve ser utilizado somente no segundo tempo. O Brasil de Ancelotti está confirmado com Alisson, Danilo, Marquinhos, Gabriel Magalhães e Douglas Santos, Casemiro, Bruno Guimarães e Lucas Paquetá, Rayan, Vinícius Júnior e Matheus Cunha. Lincoln Chaves de São Paulo, repórter da EBC na cobertura da Copa do Mundo.

0: Você sabia?
1: Não acredito.
2: Elvis Presley tinha cabelos loiros durante sua infância e adolescência. Aí, ele começou a achar que o visual mais escuro era mais legal. E às vezes, dava um trato em suas madeixas usando graxa de sapatos.
0: Você sabia?

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1: 11.3

0: 11:32.
1: Os exames práticos para obtenção da carteira de motorista cresceram 23,5% de janeiro a maio de 2026. Foram cerca de 2.300.000. No mesmo período de 2025, o número foi de cerca de 1.800.000. O índice é o melhor já registrado na série histórica, considerando os 5 primeiros meses do ano. Os dados do Ministério dos Transportes, divulgados nesta quarta-feira, destacam que as mudanças promovidas pelo programa CNH do Brasil ampliaram o acesso ao processo de habilitação e a capacidade de atendimento dos órgãos estaduais responsáveis pela aplicação dos exames. De acordo com informações dos DETRANS, também houve um aumento na realização de cursos práticos de direção veicular. Entre janeiro e maio de 2026, foram realizadas mais de 2.300.000 instruções, um crescimento de 20% em relação ao ano anterior. Além disso, o país emitiu mais de 1.100.000 CNHs no período, outro recorde apontado pelo governo federal. A plataforma CNH do Brasil barateou a obtenção da carteira de motorista em até 80% para as categorias A, motocicletas, e B, veículos de passeio. Essa mudança foi possível com a oferta do curso teórico gratuitamente em formato digital, mudança na carga horária mínima obrigatória de 20 horas aula práticas e a possibilidade de contratar instrutores autônomos credenciados. A abertura do processo acontece diretamente no site do Ministério dos Transportes ou pelo aplicativo CNH do Brasil. Da Rádio Nacional em Brasília, Daniela Longuinho.
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4: Como o Windows sabe o tempo necessário para realizar uma ação? Por exemplo, se um determinado usuário resolve fazer uma cópia de 200 filmes do notebook para um HD externo, como o Windows sabe que o tempo estimado para realizar tal ação seja de 2 horas e meia? Bem, há uma resposta bem lógica para isso. Durante os primeiros segundos de uma determinada ação, o Windows faz um cálculo da quantidade de arquivos que foram copiados, movidos ou deletados. E com este cálculo, ele faz a média do tempo restante para a quantidade de arquivos que ainda faltam. A fórmula é simples: dividir os bytes, tamanho total dos arquivos, pela velocidade.
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A doença atinge cerca de 15 mil pessoas por ano no Brasil. Idas regulares ao dentista são importantes, pois o diagnóstico precoce é decisivo para a eficácia do tratamento.

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1: Atenção, motoristas. Hoje vamos falar sobre velocidade e ultrapassagem. Velocidade. Respeite os limites de velocidade estabelecidos para a via e obedeça às placas de sinalização. Onde não existir sinalização ou se esta estiver prejudicada, mantenha a velocidade compatível com as condições da via. Quanto maior a velocidade, maior é o risco e mais graves serão os acidentes. Ultrapassagem. Ultrapasse sempre pela esquerda e apenas em trechos permitidos. Antes de iniciar uma ultrapassagem, certifique-se da distância e da visibilidade do veículo que pretende ultrapassar e dos que vêm em sentido contrário. Dê a preferência e aguarde a vez ao ser ultrapassado. Sinalize toda a manobra com antecedência e não realize ultrapassagens em trechos de faixa contínua, subidas, descidas, pontes e acostamentos. Redobre a atenção ao ultrapassar ônibus e caminhões. Por se tratar de veículos grandes e pesados, é preciso se certificar de que há espaço suficiente para realizar uma ultrapassagem segura. E ao ser ultrapassado, não acelere, não mude a trajetória do veículo e mantenha a distância segura do veículo à frente.
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2: Depois de quase 3 semanas da eleição no Peru, a candidata de direita Keiko Fujimori passou a ter uma vantagem irreversível e já pode ser considerada eleita. Foram apurados até agora 99,8% dos votos, mas a contagem segue lenta e, segundo a mídia local, pode durar até meados de julho. Só aí Fujimori poderá ser declarada oficialmente vencedora. A diferença entre os concorrentes é mínima, de cerca de 43 mil votos. O candidato derrotado, Roberto Sanches, afirmou que não reconhecerá o resultado da apuração. A Europa enfrenta uma forte onda de calor. Imagens de satélite mostram temperaturas na França e na Espanha acima de 50 graus ao nível do solo. Medição que difere da temperatura do ar, mas ajuda a indicar a intensidade do calor. Ontem, a França registrou o dia mais quente do ano, com 29,8 graus no ar. Escolas foram fechadas e até a Torre Eiffel teve acesso restrito. Segundo o governo, 48 pessoas morreram afogadas no país enquanto tentavam se refrescar. 2 crianças morreram vítimas de insolação. A Espanha também registrou 2 mortes por insolação em idosos. Irã e Omã afirmaram em comunicado que os 2 países pretendem administrar no futuro o Estreito de Hormuz de forma conjunta, com cobrança por serviços prestados. O presidente dos Estados Unidos, Donald Trump, afirmou, porém, que o Irã garantiu que não haverá pedágio no Estreito de Hormuz, condição que, segundo ele, seria necessária para a manutenção de um acordo. Com informações da agência Reuters, da TV Brasil, em Brasília, Maíra Guedes.
3: Meia-noite 36.

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1: No Sobre Rodas de hoje, dicas para manter os bancos novos e limpos. Sejam os clássicos bancos de tecidos ou os requintados bancos de couro, todos eles acabam tendo um grande impacto dentro de qualquer automóvel, uma vez que representam grande parte do interior. Muitos motoristas reclamam que seus bancos não conseguem ficar durante muito tempo em um estado de novo, mas existem diversas dicas interessantes para manter a manutenção dos bancos dos seus carros. Aspirador. O aspirador de pó portátil, criado especialmente para estofados, deve realmente se tornar um dos grandes amigos de qualquer pessoa que tenha um carro. Esse tipo de limpeza geralmente deve ser feito com uma grande frequência para evitar que se acumulem sujeiras das mais variadas possíveis. Os aspiradores podem acabar se tornando muito mais eficientes do que outros métodos que permitem com que as pessoas limpem os seus carros, como é o caso do jato a vapor. Agora vamos falar sobre limpeza de sujeiras e manchas. Determinados tipos de sujeiras podem acabar se tornando muito mais danosas para os bancos dos carros de uma forma geral. Neste caso, é sempre importante agir rápido para fazer a limpeza, especialmente quando estamos falando de determinados líquidos que podem cair nos bancos. A dica neste caso é sempre contar com o apoio de um pano de microfibra. Para potencializar a limpeza, existe uma receita que permite com que as pessoas criem um líquido para limpar bancos que não vai causar danos aos bancos e se torna bem barata. 2 colheres de sabão neutro para cada litro de água. É importante também evitar que a limpeza mole de uma forma excessiva o banco, uma vez que este líquido pode acabar penetrando pelas costuras. E nada de esperar secar naturalmente. Sempre passe um pano seco para remover o excesso de líquido que possa ter ficado no banco. Cuidados gerais. Existem alguns produtos que devem ser evitados. Dentre eles, álcool, vaselina, silicone, querosene, removedor, gasolina ou qualquer derivado de petróleo. Já os bancos de couro devem ser constantemente hidratados. Portanto, é preciso utilizar determinados produtos que são feitos para isso mesmo. Não é recomendado utilizar soluções caseiras como maionese. Mantenha os bancos do seu carro sempre bonitos e limpos com as dicas que eu dei aqui no Sobre Rodas.
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0: O Superior Tribunal Militar decidiu nesta quarta-feira manter o tenente-brigadeiro Joseli Camelo como relator do processo que pode levar à perda da patente do ex-presidente Jair Bolsonaro. Por unanimidade, os ministros rejeitaram o recurso da defesa que pediu o afastamento de Camelo sob a alegação de que ele teria se manifestado publicamente sobre a condenação do ex-presidente, o que o tornaria suspeito para conduzir o caso. Antes da votação em plenário, o mesmo pedido já havia sido negado pela presidente da corte, ministra Maria Elizabeth Rocha. O processo foi aberto em 3 de fevereiro, quando o Ministério Público Militar protocolou no STM ações para decretar a perda do oficialato de Bolsonaro. Pela Constituição, um oficial das Forças Armadas pode ser expulso da corporação quando condenado a mais de 2 anos de prisão. Bolsonaro foi sentenciado pelo Supremo Tribunal Federal a 27 anos e 3 meses de reclusão no processo da trama golpista. O Ministério Público também pediu a perda de patente de outros 4 militares condenados pelo STF no mesmo julgamento de Bolsonaro: os generais da reserva Augusto Heleno, Paulo Sérgio Nogueira e Braga Neto, além do almirante Almir Garnier. Com a manutenção do relator, o julgamento sobre a perda da patente do ex-presidente segue tramitando no Superior Tribunal Militar. Com informações da Agência Brasil, da Rádio Nacional em Brasília, Pedro Lacerda.
1: 1h52.
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5: Você sabia que na cerimônia de casamento dos antigos incas, uma mulher e um homem eram considerados oficialmente casados quando trocavam entre si seus pares de chinelas?
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2: Você sabia?
3: A pizza Margherita leva tomate, mozzarella e manjericão para representar a bandeira nacional italiana. Ela foi criada em 1890 para a rainha Margherita da Itália e se tornou a preferida dela.
2: Você sabia?

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0: Enfim, a redenção. Nesta quarta-feira, o povo brasileiro voltou a sorrir ao assistir à vitória de um Brasil recheado de craques, mas que até então não inspirava tanta confiança na Copa do Mundo. Contra a equipe da Escócia, no entanto, a seleção brasileira, com a participação de Neymar nos minutos finais da partida, venceu e convenceu, explodindo o país em festa. O Brasil não deu chances ao time escocês. Apesar de um susto aqui outro ali, a superioridade da equipe canarinho foi evidente. Com a vitória por 3-0, a seleção brasileira garantiu o primeiro lugar do grupo C do Mundial. No outro jogo, Marrocos venceu o Haiti por 4-2 e ficou com a segunda colocação. Mais uma vez, a estrela de Vini Júnior brilhou. O jogador marcou duas vezes e ainda teve um gol anulado pelo juiz. O craque vem se destacando nesta Copa do Mundo e segue comandando a seleção na luta pelo hexacampeonato. O terceiro gol foi marcado por Matheus Cunha. A cereja do bolo foi a entrada de Neymar na partida, aos 30 minutos do segundo tempo. A torcida, que gritava o nome do craque e pedia o camisa 10 em campo, foi atendida pelo técnico Carlo Ancelotti e foi a loucura quando o jogador foi chamado. E Neymar entrou bem. Correu, pediu a bola, deu passes, chutou a gol e até ajudou na marcação. O caminho é longo, mas os sinais dados pelo craque na partida dão real esperança. O adversário do Brasil na próxima fase da Copa do Mundo sai nesta quinta-feira. Os jogos entre Holanda e Tunísia e Japão e Suécia definirão o segundo colocado do Grupo F, que enfrentará a seleção brasileira. O Brasil volta a campo na próxima segunda-feira, às 14 horas, no horário de Brasília, em Houston, nos Estados Unidos. Da Rádio Agência Nacional em Brasília, Rafael Guimarães.
1: 2:53.

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1: Três e quatro.

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1: Será do locutor?
0: O game Turma da Mônica na Terra dos Monstros será relançado em cartucho para o Mega Drive, console que voltou a ser vendido recentemente aqui no Brasil.
1: Que notícia ótima, locutor! Que irado, cara! Além de ler gibi, eu também vou poder jogar com os rapazinhos do gibi!
0: É isso mesmo, garotinho! O lançamento deve acontecer ainda em 2017, de acordo com a fabricante brasileira Tectoy. Ainda não há preço definido.
2: Mundo dos Games!
0: Mundo dos Games!
1: Que irado, locutor!
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0: Após se reunir com o presidente Lula nesta quarta-feira, o senador Jax Wagner, do PT da Bahia, informou que deixará a liderança do governo no Senado Federal. Em uma postagem pelas redes sociais, Jax Wagner escreveu que a decisão se deu em comum acordo após uma conversa entre amigos. Na última quinta-feira, o parlamentar e o empresário Augusto Lima foram alvos da nona fase da Operação Compliance Zero da Polícia Federal. Jax Wagner foi apontado como possível beneficiário de pagamentos, favorecimentos e aquisições patrimoniais vinculadas a Augusto Lima ou ao Banco Master por intermédio de familiares e pessoas de confiança. O senador declarou publicamente que sua relação com o banqueiro Daniel Vorcaro é praticamente zero e que nunca recebeu dinheiro do Banco Master. Na postagem desta quarta-feira, Jax Wagner disse ainda que neste momento a prioridade é provar que é inocente e se dedicar às eleições. Da Rádio Nacional em Brasília, Daniela Longuinho.
1: 3h49.
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3: Você sabia?
4: A Apple teve sua própria linha de roupas em 1986, mas não deu muito certo.
3: Você sabia?

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0: Você sabia?
1: Não acredito.
2: A maior árvore do mundo é uma sequoia gigante chamada General Sherman. Ela tem mais de 2.000 anos de idade e é tão alta quanto a Estátua da Liberdade ou o Big Ben. E é 18 vezes mais pesada que uma baleia azul.
0: Você sabia?
1: Não acredito.
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0: Depois de quase 3 semanas da eleição no Peru, a candidata de direita Keiko Fujimori passou a ter uma vantagem irreversível e já pode ser considerada eleita. Foram apurados até agora 99,8% dos votos, mas a contagem segue lenta e, segundo a mídia local, pode durar até meados de julho. Só aí Fujimori poderá ser declarada oficialmente vencedora. A diferença entre os concorrentes é mínima, de cerca de 43 mil votos. O candidato derrotado, Roberto Sanches, afirmou que não reconhecerá o resultado da apuração. A Europa enfrenta uma forte onda de calor. Imagens de satélite mostram temperaturas na França e na Espanha acima de 50 graus ao nível do solo. Medição que difere da temperatura do ar, mas ajuda a indicar a intensidade do calor. Ontem, a França registrou o dia mais quente do ano, com 29,8 graus no ar. Escolas foram fechadas e até a Torre Eiffel teve acesso restrito. Segundo o governo, 48 pessoas morreram afogadas no país enquanto tentavam se refrescar. 2 crianças morreram vítimas de insolação. A Espanha também registrou 2 mortes por insolação em idosos. Irã e Omã afirmaram em comunicado que os dois países pretendem administrar no futuro o Estreito de Hormuz de forma conjunta, com cobrança por serviços prestados. O presidente dos Estados Unidos, Donald Trump, afirmou, porém, que o Irã garantiu que não haverá pedágio no Estreito de Hormuz, condição que, segundo ele, seria necessária para a manutenção de um acordo.
1: Com informações da agência Reuters, da TV Brasil, em Brasília, Maíra Guedes.
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1: O Facebook testa ferramentas para dar mais privacidade às suas fotos de perfil. Disponível para teste apenas na Índia, estão entre os recursos mais utilizados no Facebook. Já é possível analisar em alguns aplicativos a forma de não dar print nas fotos de perfis selecionadas pelos usuários no Facebook. Com a implementação da mudança opcional, Mark Zuckerberg quer oferecer mais opções de segurança para os 2 bilhões de usuários em todo o mundo.
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0: O Superior Tribunal Militar decidiu nesta quarta-feira manter o tenente-brigadeiro Joseli Camelo como relator do processo que pode levar à perda da patente do ex-presidente Jair Bolsonaro. Por unanimidade, os ministros rejeitaram o recurso da defesa, que pediu o afastamento de Camelo sob a alegação de que ele teria se manifestado publicamente sobre a condenação do ex-presidente, o que o tornaria suspeito para conduzir o caso. Antes da votação em plenário, o mesmo pedido já havia sido negado pela presidente da corte, ministra Maria Elizabeth Rocha. O processo foi aberto em 3 de fevereiro, quando o Ministério Público Militar protocolou no STM ações para decretar a perda do oficialato de Bolsonaro. Pela Constituição, um oficial das Forças Armadas pode ser expulso da corporação quando condenado a mais de 2 anos de prisão. Bolsonaro foi sentenciado pelo Supremo Tribunal Federal a 27 anos e 3 meses de reclusão no processo da trama golpista. O Ministério Público também pediu a perda de patente de outros 4 militares condenados pelo STF no mesmo julgamento de Bolsonaro: os generais da Reserva Augusto Heleno, Paulo Sérgio Nogueira e Braga Neto, além do almirante Almir Garnier. Com a manutenção do relator, o julgamento sobre a perda da patente do ex-presidente segue tramitando no Superior Tribunal Militar. Com informações da Agência Brasil, da Rádio Nacional em Brasília, Pedro Lacerda.
1: 6 e 9.
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4: Hoje vamos falar sobre a importância do cinto de segurança. Ele protege a vida e diminui as consequências dos acidentes de trânsito sobre o corpo humano. Impede também que soframos impactos com as partes internas do veículo e também não somos arremessados para fora dele. Tipos de cinto de segurança. O cinto de 3 pontos oferece maior proteção porque a força do impacto é distribuída e absorvida por ele em toda a área do contato com o corpo, trabalhando com a estrutura esquelética humana adulta. Para usá-lo corretamente, devemos sentar com a coluna ereta, fazendo um ângulo de 90 graus com as pernas. Daí o cinto diagonal passa pelo meio do ombro e se estende pela coluna vertebral até o engate nos quadris, e o cinto subabdominal ou pélvico deve ser colocado na articulação dos quadris e não na barriga. O cinto diagonal, preso atrás do ombro e ao lado do quadril, impede que a pessoa seja lançada para a frente, mas o corpo pode passar por baixo do cinto, causando lesões no pescoço e até mesmo estrangulamento. Isto é chamado de efeito submarino. Cinto de 2 pontos, subabdominal ou pélvico, colocado na articulação dos quadris, não impede que o corpo se dobre e seja arremessado para a frente, causando lesões no tórax, pescoço e cabeça. Seja qual for o modelo, não pode ser usado torcido, embaixo do ombro, desgastado pelo sol, as fibras da cinta se despedaçando, amarrado, costurado, sistema de engate, desengate e estiramento defeituoso, modificado ou não instalado por profissionais com conhecimento específico, banco reclinado. Isto anula o sistema de segurança. Nestes casos, se acontecer acidentes, não foi o cinto causador das lesões e mortes, já que assim ele não era mais dispositivo de segurança.
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1: Seis e trinta e seis.

0: Você sabia?
1: Não acredito.
2: O bolo German Chocolate não tem nada de alemão. A palavra German, que é alemão em inglês, vem do nome do inventor do bolo, Samuel German.
0: Você sabia?

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0: 7:13.
1: Enfim, a redenção. Nesta quarta-feira, o povo brasileiro voltou a sorrir ao assistir à vitória de um Brasil recheado de craques, mas que até então não inspirava tanta confiança na Copa do Mundo. Contra a equipe da Escócia, no entanto, a seleção brasileira, com a participação de Neymar nos minutos finais da partida, venceu e convenceu, explodindo o país em festa. O Brasil não deu chances ao time escocês. Apesar de um susto aqui e outro ali, a superioridade da equipe canarinho foi evidente. Com a vitória por 3-0, a seleção brasileira garantiu o primeiro lugar do grupo C do Mundial. No outro jogo, Marrocos venceu o Haiti por 4-2 e ficou com a segunda colocação. Mais uma vez, a estrela de Vini Júnior brilhou. O jogador marcou duas vezes e ainda teve um gol anulado pelo juiz. O craque vem se destacando nesta Copa do Mundo e segue comandando a seleção na luta pelo hexacampeonato. O terceiro gol foi marcado por Matheus Cunha. A cereja do bolo foi a entrada de Neymar na partida, aos 30 minutos do segundo tempo. A torcida, que gritava o nome do craque e pedia o camisa 10 em campo, foi atendida pelo técnico Carlo Ancelotti e foi a loucura quando o jogador foi chamado. E Neymar entrou bem. Correu, pediu a bola, deu passes, chutou a gol e até ajudou na marcação. O caminho é longo, mas os sinais dados pelo craque na partida dão real esperança. O adversário do Brasil na próxima fase da Copa do Mundo sai nesta quinta-feira. Os jogos entre Holanda e Tunísia e Japão e Suécia definirão o segundo colocado do Grupo F, que enfrentará a seleção brasileira. O Brasil volta a campo na próxima segunda-feira, às 14 horas no horário de Brasília, em Houston, nos Estados Unidos. Da Rádio Agência Nacional em Brasília, Rafael Guimarães.
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0: Mundo dos Games!
1: Será do locutor?
0: O game Turma da Mônica na Terra dos Monstros será relançado em cartucho para o Mega Drive, console que voltou a ser vendido recentemente aqui no Brasil.
1: Que notícia ótima, locutor! Que irado, cara! Além de ler gibi, eu também vou poder jogar com os rapazinhos do gibi!
0: É isso mesmo, garotinho! O lançamento deve acontecer ainda em 2017, de acordo com a fabricante brasileira Tectoy. Ainda não há preço definido.
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0: Mundo dos Games!
1: Que irado, locutor!

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0: 8:17.
1: A seleção brasileira fez a partida mais convincente na Copa do Mundo dos Estados Unidos, Canadá e México e conseguiu a classificação em primeiro lugar no Grupo C. O Brasil venceu a Escócia por 3-0 com 2 gols de Vini Júnior e 1 gol de Matheus Cunha. O Brasil se classificou em primeiro e deve pegar Japão ou Holanda. Vamos ouvir o capitão Marquinhos, que fala da participação de Vinícius Júnior.
2: Quer cada vez mais potencializar esse Vini que a gente está vendo nesses primeiros jogos, né? E ele vem mostrando que ele pode ser esse jogador decisivo para a gente, né? E não só ele, como os outros grandes jogadores que estão fazendo um excelente Mundial. Acho que o futebol agradece por isso, né? Para a gente ver grandes gols, grandes jogos, né? E a gente fica muito feliz de ter um jogador como o Vini, do nível que ele está fazendo essa Copa do Mundo, né? E a gente com certeza vai tentar potencializar ele da melhor maneira.
1: Os outros resultados desta quarta-feira: a Bósnia venceu o Catar 3-1, a Suíça bateu o Canadá por 2-1, a África do Sul venceu a Coreia do Sul 1-0 e o México bateu a Tchequia por 3-0. Nesta quinta-feira, a bola rola para Curaçao e Costa do Marfim, Equador e Alemanha, Japão e Suécia, Tunísia e Holanda, Paraguai, Austrália, Turquia e Estados Unidos. Da Rádio Nacional em Brasília, Bruno Mendes.
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4: Já pensou em viajar sem um destino certo, só sabendo o valor mais ou menos específico da sua viagem? Pois é, o Insta Viagem, um site que planeja viagens pelo Brasil com destino surpresa. Apesar do nome Insta Viagem, não é nada de uma rede social ou também algum concorrente do Instagram. Pelo contrário, o site é um curioso que aposta em algo inovador: planejar uma viagem surpresa com a duração de 3 dias para qualquer lugar do Brasil. A plataforma avisa o destino apenas 2 dias antes. A ferramenta teve a origem na rede social Dubby, que é o ideal para quem gosta de surpresas. Os especialistas por trás do recurso se responsabilizam pelo planejamento, escolhem os passeios e fazem a reserva para você. Você só precisa responder a um questionário com seus gostos, realizar o pagamento e aproveitar a viagem. Após entrar no site, o viajante precisa preencher um questionário para explicar suas preferências e também traçar seu perfil. O segundo passo é escolher seu pacote de viagens, realizar o pagamento e então esperar. Depois da confirmação do pagamento, o Insta Viagem vai entrar em contato com você e começar a planejar todos os detalhes. Somente 2 dias antes da viagem, você vai finalmente saber para onde vai viajar. A partir de R$ 459,00 por pessoa com carro próprio ou R$ 599,00 por pessoa usando o ônibus de viagem, o Insta Viagem programa uma experiência única, com direito a hospedagem, passeios e refeições. Um dos principais diferenciais do site é oferecer um planejamento individual e totalmente personalizado. O viajante que optar por usar essa ferramenta precisa estar aberto ao inesperado e gostar muito de surpresas no seu caminho.
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Diquinha de suco saudável de saúde para as gravidinhas. 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Bem como evita problemas relacionados à constipação durante a gravidez. 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Adicione-as em um liquidificador para preparar o suco. Coloque o suco de gengibre e limão também. Adicione alguns cubos de gelo na bebida e beba fresco.

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0: Um estudo da UFRJ, Universidade Federal do Rio de Janeiro, encontrou sertralina, um antidepressivo, no cérebro de tubarões martelo, espécie criticamente ameaçada de extinção. A descoberta aconteceu após a captura acidental destes animais em redes de pesca no Recreio, Barra da Tijuca e Copacabana, no Rio de Janeiro. De acordo com a pesquisa, a substância chega aos mares devido à remoção incompleta de contaminantes pela rede de esgoto. A professora do Instituto de Biofísica da UFRJ, Mariana Alonso, uma das responsáveis pelo estudo, explica que ainda não é possível afirmar que essa contaminação pode gerar alterações no comportamento dos tubarões e aumentar os ataques a humanos.
1: Quanto a incidentes, né, de tubarões com seres humanos, a gente não pode afirmar nada, porque não tem como saber, não no momento. A gente está fazendo outros tipos de estudos, né, que a gente está tentando verificar o efeito fisiológico da sertralina nesses animais, mas os estudos ainda estão em andamento. E não teria como a gente comprovar, né, se eles ficariam ou não tendo um comportamento mais agressivo ou de predação.
0: A pesquisadora destaca, no entanto, que essa contaminação gera desequilíbrio para a vida marinha.
1: Com certeza pode prejudicar o equilíbrio marinho, porque para chegar nos tubarões, significa que os peixes que eles ingeriram também tinham sertralina. E os peixes desses peixes, né, as presas menores, hein? E o problema não é só um contaminante, que aqui a gente está falando só da sertralina, mas são analisados diversos contaminantes nos animais marinhos. Então a gente fala que pode ser um coquetel, né, que pode estar gerando sim algum efeito a longo prazo na fauna marinha.
0: Entre as conclusões do estudo estão necessidade de maior financiamento e de políticas públicas voltadas para o reconhecimento de medicamentos como poluentes emergentes e a modernização das estações de tratamento de esgoto do país. Com produção de Dayana Vitor, da Rádio Nacional no Rio de Janeiro, Carolina Pessoa.
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0: Você sabia?
1: Não acredito.
2: O cara que inventou o Guinness Book não conseguiu encontrar informações sobre qual era a ave de caça mais rápida e ficou com tanta raiva que criou um jeito próprio de guardar todos os recordes em um só lugar.
0: Você sabia?

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1: Nove cinquenta e nove.

0: 10h26.
1: Pelo menos 164 pessoas morreram e quase 1.000 ficaram feridas no desabamento de prédios após os dois terremotos que atingiram a Venezuela no início da noite dessa quarta-feira. Um de magnitude 7.2 na escala Richter, a cerca de 160 quilômetros a oeste da capital Caracas. Menos de um minuto depois, outro de magnitude 7.5, segundo dados do Serviço Geológico Norte-Americano. Tudo isso pouco depois das 7 da noite no horário de Brasília. Em seguida, foram pelo menos 30 réplicas de menor intensidade. Segundo a Telesur, emissora estatal venezuelana, esses tremores foram os mais fortes em mais de um século. Todos os esforços estão sendo para o resgate das vítimas nas dezenas de escombros em várias cidades. A agência norte-americana fala em maior probabilidade no número de vítimas na faixa entre 10 mil e 100 mil pessoas e perdas equivalentes de até 7% do PIB do país. Segundo a agência Reuters, um site de grupos de oposição ao governo registrava mais de 10 mil desaparecidos. Horas depois dos dois terremotos, a conexão pela internet ainda permanecia reduzida por causa dos cortes de energia e os danos à infraestrutura. A presidenta interina da Venezuela, Delcy Rodríguez, decretou o estado de emergência. As regiões mais afetadas ficam no centro-norte do país, inclusive a capital Caracas. Rodríguez pediu mobilização dos profissionais de saúde, suspendeu as aulas nos próximos dias e anunciou a criação de um fundo de 200 milhões de dólares com recursos da Venezuela que estão no FMI. Moradores de Roraima, Amazonas, Amapá e Pará relataram terem sentido os tremores. Alguns prédios foram evacuados em cidades como Belém, Santarém e Macapá. O governo brasileiro manifestou pesar pelas perdas em decorrência dos terremotos e solidariedade ao governo e ao povo da Venezuela. Segundo o Itamaraty, não foram identificados brasileiros entre as vítimas. Líderes da América Latina e líderes mundiais ofereceram apoio. O presidente Lula pediu para o Ministério de Relações Exteriores avaliar as medidas de assistência. Foi estabelecido um plantão consular tanto na Embaixada do Brasil em Caracas quanto em Brasília para atendimento sobre a situação na Venezuela. Da Rádio Nacional em São Luís, Gabriel Corrêa. Não dá pra desligar. 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
2: Você sabia?
3: Não acredito.
4: Sair à francesa é o mesmo que sair de uma festa sem se despedir de ninguém. Aliás, isso é aqui no Brasil e nos países de língua inglesa. Na França, eles usam a frase sair à inglesa.
2: Você sabia?

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1: 11.3

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1: Manter o carro sempre limpo é mais do que apenas uma vaidade ou um capricho. Manter as mais diversas partes do carro sempre limpas é considerado importante para manter o carro em dia, evitando problemas e aumentando assim a vida útil das diferentes peças utilizadas para colocar o veículo em movimento. O motor pode ser considerado como o coração do carro e exige uma série de cuidados, mas é sempre importante ficar atento ao que pode e ao que não pode ser feito para deixar o motor limpo, uma vez que pode ser considerado como uma parte frágil do veículo.

0: produtos químicos que são utilizados com uma certa frequência pelos donos de carros nas mais variadas partes, podem acabar se tornando um grande problema quando utilizado no motor. A ação desse tipo de produto pode acabar corroendo as vedações dos conectores que impedem a entrada de água e sujeira em determinados sensores, em algumas juntas, retentores e chicotes elétricos. Para manter o carro sempre limpo, o ideal é sempre optar pelo pano úmido, que acaba sendo a melhor opção para este tipo de procedimento. Depois, não esqueça de utilizar um pano seco para tirar o excesso de água.
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0: Depois de meses de alta durante a entressafa, o preço do açaí começa a apresentar redução no mercado paraense. O aumento da oferta do fruto, impulsionado pela chegada da safra regional, já provoca os primeiros reflexos nos valores praticados. Cid Ornella, produtor e técnico em agropecuária, fala sobre o cenário da produção e as expectativas para os próximos meses.
1: A queda no preço do açaí, já agora, no início do mês de junho, é decorrente da oferta que tem aumentado um pouco, tanto nos produtores de terra firme e irrigado, como algumas regiões já das várzeas, nas beiras de rio, já começaram a produzir. E a gente sentiu também uma pequena retração no consumo. Então é a mão invisível do mercado funcionando, né? A oferta aumentou um pouco e o consumo diminuiu um pouco, então isso gera uma queda no preço.
0: Dados do Diese Pará mostram que o açaí médio registrou uma queda superior a 6% entre abril e maio, enquanto o açaí grosso apresentou redução superior a 9% no mesmo período. Mesmo assim, o produto ainda acumula alta durante o ano. Nas feiras e pontos de venda, os consumidores já observam as mudanças nos preços. Júlia Gabriela, universitária do bairro do Guamá, comenta o que tem visto nos pontos de venda para o consumo próprio.
2: E na cidade de onde eu venho, a gente costuma tomar açaí todos os dias. E quando a gente chegou aqui, a gente percebeu uma discrepância, né, nos preços, comparando daqui e de lá. Para quem estava acostumado a comprar açaí de 5, 10 reais todos os dias, se deparar com os preços de 28, 24 reais, quando não está na safra, era bem difícil, mas agora que já está voltando a melhorar, a gente já encontra açaí de 14 reais, 10 e até 8, dependendo do dia.
0: A tendência é de novas reduções à medida que a safra avance e a oferta aumente. No entanto, fatores como transporte, comercialização e demanda elevada ainda influenciam nos preços. Enquanto isso, o consumidor acompanha com expectativa o comportamento de um dos produtos mais tradicionais da mesa do paraense.
3: João Paulo Seabra, da Rádio Cultura FM de Belém, para a Rádio Nacional em Brasília.
4: 11:31.
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0: Você sabia?
1: O Metallica foi a primeira banda a se apresentar em todos os 7 continentes. Em 8 de dezembro de 2013, o grupo fez um show chamado Freeze and All, na Antártica.
0: Você sabia?
2: Não acredito. 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

Não é preciso de muito para se viver bem, ter algum conforto, comida na mesa todos os dias e oportunidades livres para o lazer pode garantir qualidade de vida a qualquer um. Dedique seu tempo a você, atenda às suas necessidades, valorize sua saúde e fique próximo de quem lhe faz bem. Viver a vida é simples, descomplique.

0: A Polícia Federal iniciou nesta quinta-feira, com apoio do Ministério Público Federal, a segunda fase da Operação Discloser, que apura supostas irregularidades da gigante do varejo brasileiro, as Lojas Americanas, cujo prejuízo pode chegar a 54 bilhões de reais. Agentes e procuradores saíram para cumprir 9 mandados de busca e apreensão em endereços no Rio de Janeiro e em São Paulo. A 10ª Vara Federal Criminal do Rio de Janeiro também determinou o sequestro de bens e valores em nome dos envolvidos. A operação, que em português significa divulgação, é um desdobramento de uma outra que ocorreu em 2024, quando policiais federais cumpriram mandados de prisão preventiva e de busca e apreensão contra ex-diretores da Americanas. Na época, a PF informou que as investigações tiveram a colaboração da atual diretoria da empresa. Da Rádio Nacional, no Rio de Janeiro, Solimar Luz.
1: Meio-dia e 31.

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1: Hoje vamos falar sobre a importância do cinto de segurança. Ele protege a vida e diminui as consequências dos acidentes de trânsito sobre o corpo humano. Impede também que soframos impactos com as partes internas do veículo e também não somos arremessados para fora dele. Tipos de cinto de segurança. O cinto de três pontos oferece maior proteção porque a força do impacto é distribuída e absorvida por ele em toda a área do contato com o corpo, trabalhando com a estrutura esquelética humana adulta. Para usá-lo corretamente, devemos sentar com a coluna ereta, fazendo um ângulo de 90 graus com as pernas. Daí o cinto diagonal passa pelo meio do ombro e se estende pela coluna vertebral até o engate nos quadris, e o cinto subabdominal ou pélvico deve ser colocado na articulação dos quadris e não na barriga. O cinto diagonal, preso atrás do ombro e ao lado do quadril, impede que a pessoa seja lançada para a frente, mas o corpo pode passar por baixo do cinto, causando lesões no pescoço e até mesmo estrangulamento. Isto é chamado de efeito submarino. Cinto de dois pontos, subabdominal ou pélvico, colocado na articulação dos quadris, não impede que o corpo se dobre e seja arremessado para a frente, causando lesões no tórax, pescoço e cabeça. Seja qual for o modelo, não pode ser usado torcido. Embaixo do ombro, desgastado pelo sol, as fibras da cinta se despedaçando, amarrado, costurado, sistema de engate, desengate e estiramento defeituoso, modificado ou não instalado por profissionais com conhecimento específico. Banco reclinado, isto anula o sistema de segurança. Nestes casos, se acontecer acidentes, não foi o cinto causador das lesões e mortes, já que assim ele não era mais dispositivo de segurança.
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O registro civil no Brasil foi criado formalmente com um decreto em 1874 que regulamentava o registro de nascimentos, casamentos e óbitos. Foi no ano seguinte que começaram a surgir os cartórios de registro, assim como existem até hoje. 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Para se ter uma ideia, cerca de 22% da população maranhense não tem registro civil de nascimento. A certidão de nascimento é o primeiro passo para o pleno exercício da cidadania. 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A certidão pode ser feita no cartório de registro civil, nas maternidades que oferecem esse serviço aos ali recém-nascidos ou nos mutirões. Sem a certidão de nascimento, o cidadão não existe para o Estado. 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

0: Dicas para a pele boa. Evite muitas esfoliações e uso de buchas no corpo e rosto na época do inverno. Sua pele está mais sensível e ressecada. E essa ação retira a camada de oleosidade protetora da sua pele, ressecando-a ainda mais. Se estiver frio aí na sua região, preste atenção nessa dica, hein?
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0: 1:33.
1: A Copa do Mundo de 2026 já está pegando fogo, mas não é só por conta dos craques em campo e dos duelos eletrizantes. É que o termômetro virou um protagonista incômodo nessa história. E a preocupação não está só no placar. As fortes ondas de calor estão transformando algumas partidas em um duelo extra contra a natureza. E isso não é exagero. Estudos apontam que 26 dos 104 jogos, ou seja, um quarto do torneio, estão sendo e serão disputados em condições térmicas consideradas perigosas. A partida final em Nova York, duas quartas de final e a disputa pelo terceiro lugar estão entre os confrontos que ocorrem nos Estados Unidos e onde os termômetros podem ultrapassar os limites seguros para a prática esportiva. Uma pesquisa liderada pela Queen's University Belfast, na Irlanda do Norte, com base em 20 anos de dados meteorológicos, indica que 14 das 16 cidades-sedes da Copa podem registrar nas tardes de verão níveis de calor considerados de alto risco para a saúde dos atletas. O preparador físico de futebol Renan Capra explica o que acontece com o corpo do atleta sob condições de forte calor e desidratação.
2: As altas temperaturas elas impactam diretamente no desempenho dos jogadores. Com o aumento da sudorese, ocorre uma perda ali de líquidos e eletrólitos, o que aumenta a fadiga e reduz a capacidade do atleta de realizar ações ali de alta intensidade, que são justamente aquelas que definem o jogo, né? Além disso, assim, um aspecto importante assim, é que a desidratação ela também afeta a parte cognitiva do atleta, né? A tomada de decisão numa jogada ela é intimamente ligada à percepção de cansaço.
1: Condições de temperatura extrema também aumentam de forma significativa o risco de cãibras, insolação e exaustão. Para preservar a saúde e o desempenho dos jogadores, as equipes adotam estratégias como redução do ritmo de jogo, maior rotatividade de atletas com substituições mais frequentes e até o uso de coletes de gelo. As pausas para hidratação, por exemplo, são uma imposição da FIFA baseada em evidências científicas de que isso ajuda a reduzir não só a temperatura corporal, mas também a aceleração cardiovascular. Para Renan Capra, essas paradas são fundamentais para a recuperação física dos atletas.
2: Eu vejo a pausa para hidratação hoje como uma coisa necessária e fundamental para a manutenção do futebol moderno. Se você não propiciar esses momentos onde ele possa ter uma parada durante o jogo, você acaba tendo uma perda muito grande no espetáculo e até gera muitas lesões ali, que a gente até tem visto na Copa aí, várias lesões.
1: Já para os torcedores que sofrem nos estádios lotados, os sinais de alerta são dor de cabeça intensa, tonteira, fraqueza ou enjoo, confusão mental e sensação de mal-estar. A médica da Subsecretaria de Vigilância e Atenção Primária à Saúde do Rio de Janeiro, Daniela Vidal, explica o que fazer para evitar a desidratação ou a piora do quadro.
3: Se esses sintomas surgirem, a gente pede que se procure, né, um lugar fresco, que se ingira líquidos e que se busque um atendimento médico na piora dos sintomas ou se esses sintomas mesmo persistirem. Então, assim, a dica é, em eventos de grande porte, realizados sobre um calor intenso, ter sempre disponível pontos de hidratação, áreas de sombra, um horário adequado e equipes de atendimento médico.
1: Por isso, fique atento às dicas dos especialistas e evite o sol prolongado, use roupas leves, filtro solar e água sem moderação. Também é recomendado evitar o consumo de bebidas alcoólicas. Da Rádio Nacional em Brasília, Pedro Lacerda.

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1: 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Você sabia?
2: Não acredito.
3: As pessoas de olhos azuis podem ter o mesmo antepassado distante, já que todas têm o mesmo código genético para a cor de olho.
1: Você sabia?

0: Uma organização criminosa envolvida em corrupção e desvio de recursos públicos foi alvo de operação da Polícia Federal nesta quinta-feira no Distrito Federal e nos estados de Goiás e Maranhão. Segundo as investigações, há indícios da existência de uma estrutura integrada por agentes públicos e privados que supostamente desviava recursos públicos de emendas parlamentares federais. Os valores teriam sido operacionalizados por intermédio da Codevasf, a Companhia de Desenvolvimento dos Vales do São Francisco e do Parnaíba. Depois, eles eram direcionados para a contratação de empresas que seriam vinculadas direta ou indiretamente ao grupo investigado. Por isso, foram cumpridos 18 mandados de busca e apreensão expedidos pelo Supremo Tribunal Federal. Entre as apreensões, um helicóptero, celulares e uma grande quantidade de dinheiro em espécie. Os investigados podem responder pelos crimes de corrupção, peculato, lavagem de dinheiro e organização criminosa. A PF não confirmou o nome dos envolvidos e não conseguimos contato com a Codevasf. Da Rádio Nacional em São Luís, Gabriel Correa.
1: 2:45.

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1: Kicklook. Vamos supor que você tem uma pasta cheia de imagens misturadas. Fotos, capturas de tela, imagens da internet, entre outras. E queira encontrar um arquivo determinado. Você pode aumentar a miniatura de cada imagem, buscar pelo título ou abrir uma utilização de vantagens do Kicklook. Nunca usou? Selecione um arquivo e pressione a tecla espaço. Para visualizar outros arquivos na mesma pasta, é possível navegar usando as setas do teclado. Se você quer sair desse modo de visualização rápida, basta apertar novamente esta mesma tecla. O Kicklook é especialmente útil na hora de navegar entre imagens e textos. Lembre-se, basta selecionar e dar um espaço.
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produção insuficiente ou má absorção de insulina são as causas da diabetes. 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Reduzir o consumo de sal, açúcar e gorduras é igualmente recomendável.

Boa noite, senhoras e senhores.

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1: Hoje no Sobre Rodas, saiba o que fazer quando o carro ferve. Muitos motoristas já passaram por uma situação que costuma assustar as pessoas, especialmente aquelas que estão enfrentando o problema pela primeira vez. Basicamente, é o que acontece quando o carro aquece mais do que deveria, fazendo com que uma grande quantidade de fumaça acabe saindo de dentro do motor do veículo. Essa situação costuma ser definida como o momento em que o carro ferve. Na grande maioria dos casos, o carro costuma avisar isso com uma certa frequência, mas muitos motoristas seguem o seu caminho normalmente, sempre pensando que vai dar tempo de chegar no destino. Mas do nada, o carro para e a fumaça toma conta do ambiente. O problema faz com que o veículo geralmente pare quando existe a falta de água suficiente no radiador do carro, fazendo com que o motor não seja devidamente arrefecido. Confira algumas dicas do que fazer quando isso acontece. Pare em um lugar seguro. A primeira coisa que deve ser feita é parar o carro em um local que realmente seja mais seguro. Nada de abandonar o veículo no meio da pista. Geralmente, quando o carro começa a ferver, ele ainda consegue andar mais alguns metros. Ligue o ar quente. A grande maioria das pessoas não sabem e nem imaginam ligar o ar-condicionado do carro quando isso acontece, mas ele realmente poderá se tornar um aliado. O ar quente ajuda a dissipar o calor concentrado no interior do veículo. O ar quente deve ser ligado no máximo para que o efeito seja obtido. Cuidado com a fumaça preta. Preste sempre atenção na cor da fumaça. Se ela for branca, sinal de que o problema realmente é a água. Mas quando a cor da fumaça é preta, é sinal de que o carro está pegando fogo. Espere. Espere cerca de meia hora para tomar qualquer tipo de atitude em relação ao carro que está fervendo. O risco de mexer no radiador antes disso é acabar entrando em contato com líquido em ebulição. E tente usar sempre um pano na hora de colocar as mãos no capô. Coloque o líquido. Depois deste tempo, coloque a água na quantidade indicada e procure um mecânico ou entre em contato com o seguro. O carro deve passar por uma inspeção profissional para saber se o veículo não sofreu alguma avaria mais severa.
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0: 3:47.
1: Depois de passar por Brasília e Goiânia, o projeto do Ministério da Cultura, que leva uma série de experiências imersivas para apresentar a plataforma Tela Brasil, chega nesta quinta-feira a Salvador e Belo Horizonte. O Tela Brasil é o serviço gratuito de streaming lançado em maio e dedicado à difusão da produção audiovisual nacional. As atividades de imersão ocorrem em duas frentes, em horários distintos, na Estação Mapeada e na Estação Tela Brasil. Tanto em Salvador quanto em BH, a estrutura da Estação Tela Brasil já está funcionando no terminal rodoviário das duas capitais, entre as 10h30 da manhã e as 6h30 da tarde. Nela, o público pode assistir a curtas-metragens, trailers e conteúdos especiais disponíveis na plataforma, além de conhecer o catálogo completo por meio de QR Code distribuído durante as atividades. A programação inclui ainda experiências interativas como a estação Pipoca e Cena, que permite aos participantes serem inseridos em cenários inspirados em filmes brasileiros e receberem uma imagem personalizada para compartilhar nas redes sociais. Já a ativação Mete com o Cinema Brasileiro utiliza um sistema de recomendação para sugerir produções da Tela Brasil de acordo com o perfil e as preferências de cada visitante. No caso da Estação Mapeada, onde serão realizadas projeções com cenas de filmes brasileiros, as imagens serão veiculadas entre as 6h30 da tarde e as 10h30 da noite. Em Salvador, o telão ao ar livre será a fachada da antiga Igrejinha de Santana, no Rio Vermelho. Em Belo Horizonte, acontecerá na Rua da Bahia, no centro. Tanto na capital baiana quanto na capital mineira, as estações irão funcionar até o próximo sábado. Entre os dias 2 e 4 de julho, o projeto chega em Porto Alegre e São Paulo. Na capital paulista, as projeções mapeadas ocorrerão na Rua Augusta e o espaço para interações no terminal rodoviário do Tietê, enquanto na capital gaúcha, a parede do Palácio da Justiça, no Largo de Santana, receberá as projeções no período noturno e a estação Tela Brasil irá funcionar ao longo dos 3 dias no terminal rodoviário da cidade. A plataforma, que pode ser acessada pelo endereço telabrasil.cultura.gov.br, tem mais de 550 filmes nacionais produzidos entre 1910 e 2025, incluindo obras premiadas, documentários históricos, produções infantis, obras ligadas à música brasileira e títulos reconhecidos em festivais nacionais e internacionais. Da Rádio Nacional em São Luís, Madison Euler.

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0: Você sabia?
1: Você pode queimar até 100 calorias por hora ficando em pé, sem fazer nada.
0: Você sabia?

0: Neste mês do orgulho LGBTQIAPN+, duas mostras de cinema, no Maranhão e no Rio Grande do Norte, celebram a produção audiovisual voltada à diversidade de gênero e sexualidade, seja em frente ou atrás das câmeras. Em São Luís, começa nesta quinta-feira a 10ª edição da Mostra Kelly Cinema de Gênero e Sexualidade. Tanto as atividades formativas quanto as sessões de longas e curtas metragens acontecerão no Centro Cultural Vale Maranhão, no centro histórico da capital maranhense. A abertura acontece logo mais às 7 da noite, com performance de Nebraska Diamond, seguido de exibição do longa Ato Noturno. Em seguida, acontece a roda de conversa com Gabriel Farias, um dos protagonistas do filme, e George Pedrosa, diretor e curador maranhense da mostra. Sexta e sábado, no mesmo horário, acontece a exibição de outras 10 obras, sempre com bate-papo com membros das equipes envolvidas após a exibição. A programação totalmente gratuita pode ser consultada pela rede social @mostrakelly. Já em Natal, no Rio Grande do Norte, a 4ª Mostra Macambira abre espaço para realizadores trans, travestis e pessoas de gênero dissidentes, além de mulheres cis. A programação da mostra tem início nesta sexta-feira e segue até o próximo domingo na Casa da Ribeira e contará com exibições de produções potiguares e de diferentes regiões do país, além de rodas de conversa e atividades formativas, sempre permeando o universo da comunidade LGBT+ e das mulheres cis. A abertura, às 7 da noite, contará com a exibição do premiado documentário A Fabulosa Máquina do Tempo, dirigido por Elisa Capai, que mostra a trajetória de meninas do sertão do Piauí durante a transição da infância para a adolescência. No sábado e domingo, a programação começa às 3 da tarde, com sessões especiais e rodas de conversa sobre experiências de pessoas com deficiência no audiovisual e cinema trans. No centro do bate-papo, os processos criativos e protagonismos PCDs e também a criação, experiência e articulações coletivas de realizadoras transgênero. Na programação noturna dos 2 dias, que começa às 7 da noite, acontecem as sessões das mostras Nacional e Potiguar de curtas-metragens. No Instagram, @mostramacambira, é possível acessar o horário de todas as sessões dos filmes selecionados e também das oficinas. Da Rádio Nacional em São Luís, Madison Euler.
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2: 5 e 2.

0: É verdade mesmo? Caminhoneiro inova com tatuagem que se move e faz sucesso na web. Uma tatuagem bizarra tem causado reações positivas e também negativas na internet. Classificada como primeira do tipo no mundo pelo tatuador Richard Better, ela consiste em dois bracinhos saindo da cabeça e dirigindo o corpo do eleito para receber a arte. O caminhoneiro Kenny Orasley consegue fazer a tatuagem, ganhar vida e também se mover. Esse é maluco.
1: Tudo isso é louco!
0: É verdade mesmo?

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1: Você sabia?
2: Não acredito.
3: O coração da baleia azul é do tamanho de um carro pequeno e dá para ouvi-lo batendo a 3 km de distância.
1: Você sabia?

0: Preservar o meio ambiente não é só uma preocupação dos governantes. É um dever de todas as pessoas que podem contribuir para que os impactos ambientais diminuam. As pequenas atitudes podem fazer uma grande diferença. Vivemos em uma época onde as catástrofes naturais são consequências do que o homem trouxe para a modificação da natureza. Nossa saúde está integrada ao meio ambiente. Por isso, se estiver sendo castigado, a sobrevivência de todos os seres vivos estará ameaçada, inclusive a nossa. Por isso, vamos valorizar e preservar todo o ecossistema para que possamos manter a nossa qualidade de vida e de nossos descendentes.
1: Enfim, uma vitória convincente. A seleção brasileira conseguiu mostrar que realmente mudou o seu padrão de jogo. Dois jogos, mais ou menos, e agora sim, contra a Escócia, apresentou um futebol de qualidade, veloz, agressivo e que soube se defender. Por isso, por 3-0, venceu a Escócia, ficou em primeiro do grupo, mesmo com a vitória de Marrocos. Agora a seleção brasileira vai focar no que vai acontecer hoje. Terá a Holanda ou o Japão são os mais prováveis, mas uma zebra, a Suécia pode ser adversária do Brasil para o confronto de segunda-feira, 14h, horário de Brasília, em Houston, no Texas, válido pela segunda fase da competição. Meia Bruno Guimarães falando da vitória da seleção.
2: Jogamos muito bem, coletivamente acho que foi o nosso melhor jogo. Acho que a gente controlou o jogo do começo ao fim. Óbvio que ganha de 3-0, no final a gente tomou uma pressão ali, muitas bolas na área, cruzamento. Acho que a gente jogou muito bem, individual, coletivamente, acho que a gente tá progredindo muito bem de jogo a jogo. Se você olhar o primeiro jogo, a gente progrediu muito, ainda tem muito a melhorar, mas é pezinho no chão. Jogo a jogo, não sabemos ainda quem a gente vai pegar no próximo, né? Mas se for o Japão, a gente jogou contra eles amistoso há um tempo atrás, já conhecemos já eles. Mas é focado no nosso, feliz pelo desempenho e a continuar.
1: Jogadores de folga se representam amanhã. Sábado, a seleção segue para Houston para segunda-feira prosseguir nesta Copa do Mundo. Da equipe de esportes da Rádio Nacional, André Luiz Mendes.
3: 6 e 4.

0: Você sabia?
1: O maior floco de neve da história tinha o tamanho de um disco de frisbee. Ele caiu em Montana, nos Estados Unidos, em 1887.
0: Você sabia?
2: Não acredito.
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2: 8h56.
3: 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Isso mesmo. A Organização Mundial da Saúde recomenda que os bebês recebam leite materno até os 2 anos de idade ou mais, associado à alimentação complementar saudável, sendo exclusivamente até o 6º mês de vida. Além disso, a iniciativa tem como objetivo ressaltar a importância do aleitamento materno, bem como chamar a atenção das pessoas sobre as metas de desenvolvimento sustentável. Amamentar faz bem para a mãe e pro bebê.
4: Um terremoto de magnitude 5.6 atingiu a área rural da Califórnia nesta quarta-feira. Foi o tremor mais forte na região desde 1940. Apesar disso, a população sentiu apenas abalos leves e não há relatos de feridos nem de danos nas construções. O Serviço Geológico dos Estados Unidos informou que o epicentro do terremoto foi a cerca de 12 quilômetros da cidade agrícola de Willits e a uma profundidade de 11 quilômetros. O tremor ocorreu por volta de 1h10 da tarde, no horário de Brasília, horas antes do terremoto na Venezuela. No mesmo dia, cerca de meia hora depois do tremor na Venezuela, um terremoto de magnitude 6.9 atingiu a costa nordeste do Japão. O epicentro foi a 50 quilômetros de profundidade. De acordo com o governo japonês, não há relatos de feridos. Também não foi emitido nenhum alerta de tsunami, nem problemas nas instalações nucleares próximas ao local do tremor, como Onakawa e Higashidori. Terremotos são comuns no Japão, já que o país fica em uma das áreas de maior atividade sísmica do planeta. Com informações da agência Reuters da TV Brasil, em Brasília, César Reiser.
5: Você sabia?
6: Não acredito.
7: Na linha do tempo, a rainha Cleópatra viveu mais perto do primeiro pouso na Lua, 2 mil anos, do que da construção da Grande Pirâmide, 2.500 anos.
5: Você sabia?
6: Não acredito.
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